0: 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Te foi, mas é isso.
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0: Te foi, mas é isso.
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0: Te foi, mas é isso.
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1: You are with us.
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1: You won't leave us, Jesus.
0: You are with us,
1: Lord.
0: You will always be with us. You fight all our battles.
1: We
0: worship you, Jesus.
1: I feel the song of a worship.